0: Paulo mantém a cidade sob tensão.
1: Quatro presos foram mortos. Hernaldo Pinto de Medeiros, Uê, Eupídio Sabino, o Robô, e dois cunhados de Uê, Vanderlei Soares, o Orelha, e Carlos Alberto da Costa, o Roberto.

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